0: do ator Antônio Fagundes, uma das figuras mais respeitadas da nossa dramaturgia, que está em destaque por uma declaração importante. Ele explicou os motivos pelos quais opta por não utilizar a Lei Rouanet em seus projetos artísticos, gerando debate e reflexão no meio cultural. Fagundes, conhecido por sua postura firme e opiniões bem fundamentadas, detalhou sua visão sobre o mecanismo de incentivo fiscal. A discussão sobre a Lei Rouanet é sempre um tema quente e a posição de um artista de seu calibre certamente adiciona novas perspectivas ao debate sobre financiamento da cultura no Brasil. Essa atitude de Antônio Fagundes reforça sua imagem de profissional independente e engajado, que busca alternativas para viabilizar suas produções. A declaração serve como um convite para que o público e outros artistas reflitam sobre as diferentes formas de apoio à arte e à cultura em nosso país.
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4: Eita, coisa boa! Estamos de volta com o Mandou Bem. Vai mandando ver aí!
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0: Sandy Pierce.
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3: Era uma vez...
4: No super fantástico mundo dos Auge Boys.
3: Calma, cara, que eu vou contar.
4: Não, deixa eu contar, por favor. Não, peraí. Deixa que eu vou contar essa história, ó. Vê?

0: Mandou bem, você ouvindo bem a nossa programação nesta delícia de quarta-feira. Estamos terminando, né? Vamos finalizando por aqui a nossa sintonia legal do Mandou Bem. Mas ó, amanhã tem mais, encontro marcado amanhã, mesmo horário, aqui na nossa rádio, tá? Bom restinho de quarta-feira pra você, se cuida e até lá. Tchau!
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3: 21 horas e 17 minutos.
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5: Olá, uma excelente quarta-feira para você. Hoje, dia 8, né? 8 de julho de 2026. Eu sou o Kleber Salles e a partir de agora a gente vai retroceder no tempo, né? Vamos trazer aqui os maiores sucessos da história. Músicas que marcaram época. Clássicos dos anos 70, 80, 90 e 2000 vão marcar presença, vão aparecer por aqui no nosso Parada Retrô durante uma hora, o melhor do flashback para você. Para começar, tem essa lindíssima canção de Olivia Newton-John. Oops, Like Devoted to You.

Crowded Holes com The Dream Is Over aqui no nosso Parada Retrô, as mais tocadas de todos os tempos. A gente vai relembrando, recordando, né? Essa do Crowded Holes é de 1986. E agora a gente pula pro ano de 2004. Marjorie, este ano, você sempre será.

0: Simple Minds, Mandela Day, para fechar muito bem o primeiro bloco do nosso Parada Retrô desta quarta-feira. Nossa parada continua, viu? Depois do intervalo, a gente segue junto, relembrando grandes sucessos. Só um tempinho para a gente recarregar as energias por aqui, hein?
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2: A plataforma de inteligência artificial Luzia lançou o assistente Spilo no Brasil, disponível via WhatsApp e aplicativo próprio. O objetivo é substituir a prática de salvar informações em conversas pessoais, oferecendo organização e busca inteligente. O Spilo categoriza automaticamente os dados enviados e os localiza com facilidade através de comandos em linguagem natural. Usuários podem pedir resumos ou respostas, além de programar lembretes e criar listas compartilháveis. O serviço conta com um espaço inicial de armazenamento de 10 MB, adequado para textos e alguns documentos. Este limite pode ser ampliado ao completar tarefas específicas dentro do aplicativo ou indicar o assistente para novos usuários. A política de privacidade do Spilo assegura que as informações são salvas em servidores localizados na União Europeia. A empresa garante que os dados não são utilizados para treinar modelos de inteligência artificial, processando-os de forma anônima e sem compartilhamento para a publicidade. Encerramos mais um Tech Show. Eu sou Joyce Monteiro, volto amanhã com mais um show de tecnologia para você. Tchau!
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0: Muito bem, a gente vai seguindo com Parada Retrô, relembrando grandes clássicos da música. Tem uma que você curte, tem aquela que você gosta, aquele tema de cinema, de filme, de novela, de série, enfim, a gente toca aqui no nosso Parada Retro. Vamos agora para o ano de 1989. Essa dupla aqui arrebentava nas pistas, né? Uma curiosidade, eles se conheceram em uma loja de discos nos Estados Unidos. Acabaram descobrindo uma afinidade musical incrível, né? E se juntaram e colecionaram muitos hits na carreira, né? Então até hoje em nativa, Pet Shop Boys, Domino Dancing, as mais tocadas de todos os tempos no nosso Parada Retrô. Seja muito bem-vindo à nossa viagem. Você que está chegando agora, aqui é Parada Retrô, as mais tocadas da história.

Baby, I Need Your Love It. É com Four Tops aqui no nosso Parada Retro. Essa música também é icônica, né? Anos 60, marcando presença por aqui também. Agora tem Real Speedwagon, Can't Fight This Feeling.

0: grande abraço para todo mundo, fique com Deus e até amanhã, se Deus assim permitir, com mais saudade no seu rádio, hein? Até lá!
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2: 22 horas e 22 minutos.
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6: Oiê, tudo bem por aí? Começa agora o nosso programa Music Pop aqui pela sua melhor sintonia. Eu sou Bia Ibsen e a partir de agora ficaremos juntinhos por uma hora conferindo tudo que tá bombando aí no mundo pop. Lançamentos e muito mais, novidades pra você por aqui. Hoje já é quarta-feira, muito obrigada já pela sua companhia. Você que tá trabalhando, tá em casa, tá dirigindo, tá ligadinho, ligadinha por aqui. Bora de música.

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2: Music Pop trazendo sempre as melhores do pop atual pra você, de segunda a sexta. Agora eu vou lá para aquele breakzinho, já já tem mais.

0: ator Antônio Fagundes, uma das figuras mais respeitadas da nossa dramaturgia, está em destaque por uma declaração importante. Ele explicou os motivos pelos quais opta por não utilizar a Lei Rouanet em seus projetos artísticos, gerando debate e reflexão no meio cultural. Fagundes, conhecido por sua postura firme e opiniões bem fundamentadas, detalhou sua visão sobre o mecanismo de incentivo fiscal. A discussão sobre a Lei Rouanet é sempre um tema quente e a posição de um artista de seu calibre certamente adiciona novas perspectivas ao debate sobre financiamento da cultura no Brasil. Essa atitude de Antônio Fagundes reforça sua imagem de profissional independente e engajado, que busca alternativas para viabilizar suas produções. A declaração serve como um convite para que o público e outros artistas reflitam sobre as diferentes formas de apoio à arte e à cultura em nosso país.
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5: Muito bem, já estamos de volta com mais um Music Pop por aqui. E agora aumenta o volume que tem...

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3: 22 horas e 58 minutos.
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1: Muito bem, já estamos de volta com mais um Music Pop por aqui. E agora aumenta o volume que tem

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1: Agora, Bia Y, vou indo nessa. Valeu pela sua companhia, viu? A gente se encontra por aqui. Beijão pra você, fica com Deus. Aquele abraço. Tchau, tchau.
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3: 23 horas e 13 minutos.
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6: O cenário musical brasileiro está em festa com o lançamento do novo trabalho de Alisson Rodrigues, carinhosamente conhecido como O Comendador. Nesta terça-feira, 7 de julho, o cantor e compositor disponibilizou em todas as plataformas digitais seu mais novo single, intitulado Sentimental, prometendo conquistar os corações dos fãs. A canção, que é de autoria do próprio Alisson Rodrigues, nasceu de experiências e sentimentos reais, guardados no peito do artista. Com uma melodia envolvente e letras que prometem tocar fundo, Sentimental é um prato cheio para os amantes da boa música sertaneja e para quem aprecia canções que falam de emoções verdadeiras. O clipe da música, que conta com uma superprodução, foi gravado na deslumbrante lavoura de algodão da fazenda Pirassununga, em Campo Verde. Espero de coração que essa canção encontre um lugar especial na sua história. Se ela tocar você de alguma forma, já vai ter valido a pena, declarou o cantor.
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9: Quarta-feira e o Nostalgia está entrando no ar aqui na sua rádio preferida. A partir de agora tem um montão de música legal, música boa, aquela canção que fez história, que marcou época. Você vai ouvir com a gente a partir de agora no Nostalgia, o melhor do passado de presente pra você.
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0: Assim vamos encerrando o nosso Nostalgia. O programa foi sensacional, né? Eu disse que ele foi preparado com todo o carinho pra você e ó, só teve música boa. A gente se fala a qualquer momento novamente com o nosso Nostalgia aqui na sua rádio. Até mais, tchau, tchau.
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2: Oi, gente! Tudo bem? Nós estamos chegando! Delícia! De quarta-feira, meio de semana! Eita, coisa boa! Hoje, dia 8 de julho de 2026. Vamos lá, porque tem destaques aí para os signos, hein? Vamos saber quais são os destaques para o meu, para o seu, para o nosso signo nesta delícia de quarta-feira. Bora? Alô, você de Aries! Hoje vai sobrar disposição para colocar em ordem tudo que estava pela metade, inclusive no serviço, viu? Talvez seja preciso abrir os olhos com assuntos envolvendo dinheiro à noite, para não sair por aí gastando uma grana que nem recebeu ainda, tá, chuchu? Nos assuntos do coração, seu lado possessivo pode causar atritos com o para-noite. Se tá solteiro ou solteira, tem um crush em vista, tome a iniciativa e aproveite o dia para se dar bem. O número da sorte é o 18, a cor para você hoje é magenta. Fique na sua e cuide das tarefas que podem ser feitas a sós, Torinho. Logo cedo, cuidado com o segredo. Mas rapidinho o astral melhora e sobra pique para fechar o dia numa boa, viu? A paquera talvez surpreenda, mas não deixe um ex se intrometer, não. O romance pede mais paciência e menos ciúme à noite. O número da sorte é o 34, a cor é o vermelho. Gêmeos! Bom dia para se aventurar em um novo serviço, Gêmeos. Tentar algo diferente na carreira, sair da sua zona de conforto. Só tenha cuidado com a grana, tá? Porque arriscar demais também pode trazer prejuízo. A conquista pode surpreender e emplacar ao longo do dia. A vontade de ficar no seu canto e se isolar também pode esfriar o romance. Bora lá. O número de hoje é o 17, a cor é o cinza. Câncer. E você é de Câncer. A vida profissional conta com as melhores energias, mas talvez seja preciso atenção para evitar riscos, atritos, principalmente no início do dia. No trabalho, aproveite a vibe para colocar as mãos na massa, porque as chances de crescer e encher o bolso serão maiores no período da tarde. Nos assuntos do coração, a dica é valorizar os pontos em comum e diminuir o ciúme à noite. Número da sorte é o 42, a cor é violeta. E assim, ponto final, terminamos o primeiro bloco aqui do nosso horóscopo. Eu vou voltar ainda, né? Daqui a pouco, a qualquer momento, e falo pra você de Leão, Virgem, Libra e Escorpião. Continue com a gente, até daqui a pouco.
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5: Quarta-feira, tudo certinho, meu povo? Ótima quarta-feira pra todo mundo. E o pagodaço já tá começando, né? Com muita música, com muito sucesso pra você na sua casa, no seu carro, no trabalho, onde você estiver. Se você estiver aí com o rádio ligado, né? Com o nosso aplicativo também, acessando a nossa rádio aí, claro, eu tenho certeza que você vai curtir muito samba e muito pagode. Então, eu faço aquele desafio pra você. Quero ver se você tem samba no pé, hein? Você é bom de samba? Você é boa aí no rebolado? Então vamos curtir mais um pagodaço na nossa quarta-feira meiuca de semana.

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1: Esse pagodaço é bom demais, hein, rapaz? Só música boa pra gente mexer o esqueleto. Daqui a pouquinho tem mais sucessos. Aqui, os melhores do samba e do pagode, né? O ritmo mais brasileiro que contagia, né? De volta depois do intervalo.
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3: 0:24.
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1: É, falei que a gente voltava rapidinho, né? Pagodaço de volta com o melhor do samba e pagode pra você. Aumente o volume, é mais uma sequência chegando aqui, ó.
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0: Olha que coisa mais linda, mais cheia de graça. 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
2: E aí, tá curtindo bastante? Tá curtindo o nosso pagodaço? Tá requebrando, mexendo o esqueleto? Ó, uma parada rapidinha só pra você tomar uma aguinha, mas eu volto já já com mais músicas, não sai daí!
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4: Oi, gente! Tudo bem, Chuchu? Coisa boa, vamos lá, né? Segundo bloco do nosso horóscopo chegando nesta quarta-feira, meio de semana. Aqui você fica muito bem informado sobre o seu signo. Vamos lá? Alô, você de Leão! Tudo que for feito em equipe tem mais chance de se desenrolar numa boa hoje. Viagem pede cautela. Não cobre tanto os outros. Tenha jogo de cintura para manter a paz com todo mundo, Chuchu. Nos assuntos do coração, se você já tem compromisso, pegue mais leve à noite. Ligue suas antenas porque a paquera tem mais chance de emplacar durante o dia se você estiver solteiro ou solteira. O número da sorte é o 9, a cor rosa. Hoje a dica é ouvir a sua intuição e encontrar maneiras de conseguir o que deseja mais tarde. O dia está movimentado, você terá que lidar com mudanças em vários setores, tá? A sinal de leveza na conquista. A 2, bom humor ajuda a manter o romance numa boa também. O número da sorte hoje é o 41, a cor é o preto. Libra. Librinhas, tudo bem? Não confie tanto nos outros, logo cedo redobre a atenção com as rivalidades. Olha, as amizades contam com boas energias à tarde, viu? Nos assuntos do coração, o romance ganha um toque de sensualidade mais tarde também. Se tiver na pista, os amigos podem bancar o cupido no dia de hoje. O número da sorte para você, de Libra, é o 14, a cor amarelo. Escorpião. E você, de Escorpião, você está começando com desafios para manter o foco. Isso passa, vai sobrar disciplina para mergulhar de cabeça no trabalho mais tarde. Só liga as antenas aí porque pode surgir a chance de progredir na carreira, hein? Quem sabe? Ó, nos assuntos do coração, hoje a lua em touro reforça o romance, mas também pede atenção com picuinhas e críticas. O número da sorte para vocês é o 38, a cor azul. E ponto final, segundo bloco, terminamos. Eu vou voltar ainda daqui a pouco e aí falo para você de Sagitário, Capricórnio, Aquário e Peixes. Combinado? Continue com a gente, vai curtindo a programação Nota 1000 aí. E até daqui a pouco.
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5: Legal, turma! Estamos de volta com mais um bloco do Giro Astral. Agora tem previsões para Libra, Escorpião e Sagitário. Eu começo com Libra! Você vai saber agir sobre seus interesses com tranquilidade e eficiência, Libra. Chegou a hora de conversar com seu banqueiro ou tratar de assuntos financeiros. Depois, recarregue as energias na intimidade e não ceda a tantas tentações da gula, tá bom, Libra? Número da sorte é o 10. Alô, Escorpião! Você vai enxergar com mais clareza uma situação que vinha pesando há semanas, cara. A forma está boa hoje. Então, é de um jeito concreto que você vai realizar. Então, você consegue virar essa percepção a seu favor de maneira útil. Use a cabeça, tá bom? O número da sorte é o 18, tá bom, Escorpião? Alô, Sagitário, pra fechar o bloco. Você se mostra mais sociável, aberto a ideias de fora e enxerga a vida com mais otimismo. Só evite se impor, tá bom? Faça pausas com música ou com suas paixões pessoais para recarregar as energias, tanto no emocional quanto no físico. Número da sorte 27. Daqui a pouco tem o último bloco, tem Capricórnio, Aquário e Peixes.
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2: E já estamos de volta com essa swingueira número 1 do rádio aqui, o nosso pagodaço. As melhores músicas do samba e do pagode pra você.
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0: do Esquindo. Eita, nós é o pagodaço aqui na programação. Infelizmente, já terminando, né? Vou ficando por aqui, mas eu volto amanhã. Prometo que volto amanhã no mesmo horário com o melhor do samba e do pagode para você que nos acompanha em todo lugar. Um grande abraço. Continue aqui na melhor estação, hein? Não abandona a gente não, rapaz. A gente tá aqui para levar até você a melhor programação do rádio. Eu, Kleber Salles, amanhã tô de volta com o Pagodaço.
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2: 0:58.
3: Quartou aqui no nosso Top 10 do dia. 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
3: Vamos lá, gente! Começando mais um Top 10 do dia, nessa quarta-feira, quarta-feira cheirosa. Aumenta o som.
5: 10ª posição.
6: Karen.
7: Guilherme Benuto.
6: Fala.

0: e juvenil a esconder.
1: Foi demais, Guilherme Benuto!
2: Obrigada, meninos.
3: Nona posição.

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2: 1:09.
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4: Oi, gente, tudo bem? Bem, chuchuzinho, docinho de abroba. Vamos lá terminar a previsão astral dessa quarta-feira? Vamos? Alô, você de Sagitário?
5: Sagitário!
4: A criatividade e as boas ideias serão seus trunfos no serviço. Coloque as mãos na massa, porque confiar demais na sorte pode ser um problema também, tá? O romance e a paquera estão protegidos ao longo do dia, mas é melhor driblar briga ou atrito com alguém logo cedo. O número de hoje é o 4, a cor é o lilás.
5: Capricórnio.
4: Oi, Caprica! O pessoal de casa pode interferir demais nos seus relacionamentos, mas isso não deve atrapalhar a harmonia familiar se tiver jogo de cintura, viu? Tome cuidado. No trabalho, priorize as tarefas de rotina. Seu charme se destaca mais tarde. Atrito ou briga ainda assim podem azedar o astral à noite. Tome cuidado, mantenha calma, que vai dar certo. O número da sorte hoje é o 37, a cor vermelho.
5: Aquário.
4: Senhoras e senhores de Aquário, o dia tá um pouquinho tenso, a saúde tá pedindo atenção hoje, hein? Fale menos e foque mais no serviço. Depois, o serviço que envolve deslocamento rápido ou contato com o público em geral corre melhor do que você esperava. O romance também fica protegido, embora o ciúme dê as caras à noite, tá, Aquário? O número de hoje é o 18, a cor é o azul. E você de peixes? Gastos inesperados e atenção de tentação de exagerar nas compras serão seus maiores desafios hoje. Se está precisando de uma grana extra, mergulhe no trabalho e não enrole para finalizar as tarefas. Há sinal de muito carinho e ótimas conversas na vida 2, viu? Pisciano, pisciana, o número de hoje é o 52, a cor é o lilás. E assim, ponto final, terminamos o nosso horóscopo do dia. Mas ó, eu volto, tá? Amanhã, encontro marcado com vocês. Forte abraço, beijo, se cuida e até lá. Tchau!
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0: 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Sétima posição.
6: Não, pô, superar eu já superei já. Só vou ligar mais uma vez aqui pra confirmar, peraí.

0: verdade é essa. A última vez que eu tô te
1: fala
0: ligando,
1: baixo.
0: Tá ligado?
1: É o quê?
0: Fala baixo.
1: Não, peraí, quem é que tá falando?
2: Sou eu.
1: É quem? Sou eu?
0: É, isso mesmo. Se liga que eu vou te dar um papo agora, Luquinhas.

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1: Sexta posição.
2: Bebê, vamos relembrar aquela saudade nossa. 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
1: Uma vez Deus se agradou muito de ver Moisés querendo mais ele do que um anjo. Gente, penso que podemos também surpreender Deus aprendendo a orar mais e pedir menos ou até mesmo nada. Imagina uma oração à base do agradecimento. Pena que oração para muitos é sinônimo só de petição. Dá, enfim. É muito gratificante para um pai perceber o filho querendo mais ele do que seu dinheiro, não é? Quem age com gratidão não tem apenas tudo de Deus, mas o Deus do tudo, e isso certamente basta. Está provado que pessoas gratas são mais saudáveis pelo fato de viverem muito bem com elas mesmas e com o próximo. Ei, então procure dosar mais seu dia com atitudes de gratidão. E façamos a nossa parte fazendo o que a Bíblia diz. Em tudo, dai graças. Amém.
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2: 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Terceira posição.

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0: Vamos cantar.
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0: samba. Valeu, galera. Beijo no coração. Sorte pra vocês. Parabéns. 10 anos de Imagina Samba. Pichote!
1: Valeu, rapaziada. Essa é a última de hoje aqui do nosso Top 10 do dia. Não sai daí, não. Tá chegando mais um campeão aqui na Mais Ouvida. A gente volta na próxima edição.
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4: Hoje é quarta-feira, 8 de julho de 2026. Eu sou Joyce Monteiro e está no ar o Tech Show. A Samsung e Itaú anunciaram o encerramento da parceria do cartão de crédito Samsung Itaú Card, lançado em fevereiro de 2021 no mercado brasileiro. O produto será descontinuado após 5 anos de operação, transformando-se em um cartão Itaú Platinum. A partir de 1º de agosto, os cartões atuais serão automaticamente convertidos para o novo modelo. A transição ocorrerá sem que os clientes precisem realizar qualquer ação ou solicitação. O Samsung Itaú Card oferecia benefícios como parcelamento em 24 vezes sem juros para produtos da marca e garantia estendida. Incluía também acesso ao serviço de proteção e rastreamento de celulares, o Cadeado Galaxy. O Itaú assegura que todos os benefícios atuais serão mantidos no novo cartão Platinum, conforme comunicado aos clientes. A decisão visa fortalecer outras integrações, como a loja Samsung no Itaú Shop e o programa Sempre de Samsung. A gente volta já já com mais destaques do Tech Show.
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6: Muito bem, voltamos com o último bloco do Giro Astral desta super quarta-feira, dia 8 de julho. Vamos lá, gente, tem previsões para Capricórnio, Aquário e Peixes. E eu começo, claro, esse último bloco com você, Caprica. Você pode fazer todo mundo rir ao seu redor, cara. E isso será muito bem recebido. Só não exagere, porque gastar energia demais pode deixar você exausto. Pare um instante para respirar, pois isso ajuda a seguir rendendo. Com eficiência, número da sorte é o 4, Caprica! Alô, Aquário! Você pode estar com o pique baixo e sentindo o peso do dia. Não é motivo para baixar a cabeça, mas também não é hora de se achar invencível. Volte-se para seus amores, saia, encontre oportunidades e pare de remoer problemas. Número da sorte 23, Aquário! E para fechar todas, alô, Peixes! O seu entorno pode puxar você para caminhos arriscados, mas essa escapada também pode trazer prazer. Tire a máscara, rebelde, e se permita viver algo diferente. A tendência é que você não se arrependa. Número da sorte é o 11, Peixes! E o nosso Giro Astral desta quarta vai ficando por aqui. Eu sou o Silva Júnior e amanhã, quinta, volto com você com mais uma edição do Giro Astral. Grande abraço, ótima quarta, meiuca de semana e até amanhã.
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6: Alô, você! E aí, tudo bem por aí? Por aqui, tudo maravilha! Muito prazer, eu sou o Silva Júnior. Hoje é quarta-feira, 8 de julho, e o nosso Giro Astral está no ar com as previsões para o seu signo. E a gente começa essa quarta com Áries. Você vai precisar de uma pausa de verdade na rotina, ariano. O cansaço é natural, cara. Então leve isso em conta e não force além da conta. Olha, vou te dizer uma coisa, o estado mental está em alta. Você se sente satisfeito com seus esforços e reduzir excessos ajuda tudo a dar certo. Número da sorte 26, Áries. Alô, Touro, você pode querer fugir das exigências materiais e burocráticas. Não é o melhor momento para se colocar nesse tipo de pressão. Com a energia em alta, o que deveria fluir pode virar irritação, principalmente se você não ajustar algumas manias. Número da sorte é 1 para você, tá bom, Touro? Alô, Gêmeos, a sua visão do mundo se abre de um jeito bem positivo. Por isso, pode ser trabalhoso lidar com pessoas de mente fechada. Você precisa de tempo para respirar e fazer ajustes, porque a fadiga já está aparecendo. Número da sorte 16, Gêmeos. Daqui a pouco eu volto com previsões para Câncer, Leão e Virgem.
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6: Olá, é hora de ficar muito bem informado. O Info News está no ar. Muito prazer, eu sou o Silva Júnior. Hoje é quarta-feira, 8 de julho de 2026. A Confederação Nacional da Indústria alerta para o impacto de possíveis tarifas americanas sobre produtos brasileiros. A entidade estima que 4.100 itens exportados para os Estados Unidos podem ser afetados pela medida sugerida. Esses produtos representam um volume de quase 15 bilhões de dólares em exportações, incluindo ferro guza, açúcar bruto e álcool etílico. O Escritório de Representante do Comércio dos Estados Unidos alega práticas econômicas desleais do Brasil em áreas como PIX e propriedade intelectual. O governo brasileiro, no entanto, rechaça formalmente essa tese e busca um atendimento junto com o entendimento com Washington. O prazo final para um acordo entre os dois países se encerra no dia 15 de julho. O Brasil enviou observadores para audiências públicas em Washington, priorizando as conversas técnicas de alto nível. Autoridades brasileiras avaliam que a recomendação americana tem caráter político, esperando ao menos uma redução ou exceções nas tarifas. Daqui a pouco eu volto com mais informações no Info News. Fique ligado.
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Que a paz do Senhor esteja com você nesta quarta-feira de adoração. Prepare-se então para se deixar envolver pela presença divina. Tá começando mais um É Para.

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0: Você que tá aí ouvindo, mais um momento de adoração aqui no nosso programa É Para Adorar. Prepare-se para se conectar com o divino através da música que toca o seu coração, hein? Já já a gente volta, hein?
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2: 2 horas em ponto.
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0: De volta à nossa programação repleta de louvores que transcendem o tempo. Você tá preparado aí para se deixar levar pela poderosa mensagem contida aí em cada melodia?
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0: Oh, meu Deus. Pode adorar o Senhor, pode adorar o Senhor. Pode não tem nem como contar. Aleluia. Amiga, que um dia ela me ajudou a carregar uma cruz, Gisele Nascimento. Eu quero chamar ela logo agora, de início. Eu ia chamar ela depois, mas eu preciso que a Gisele entre agora. Vem cá, Gisele.
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0: Você que tá aí ouvindo, mais um momento de adoração aqui no nosso programa É Para Adorar. Prepare-se para se conectar com o divino através da música que toca o seu coração, hein? Já já a gente volta, hein?
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2: 2:14.
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4: Olá, voltamos com mais informações no Info News desta quarta-feira. A musculação demonstra um papel importante na prevenção do Alzheimer e no cuidado de pessoas já diagnosticadas. A atividade física regular preserva a força e mobilidade e a funcionalidade, atenuando o declínio associado à evolução da doença. Neurologistas afirmam que o sedentarismo é um dos principais fatores de risco modificáveis para a demência. A musculação estimula a produção de miocinas, substâncias que alcançam o cérebro e favorecem a saúde cerebral e novas conexões neurais. O estudo publicado na revista The Lancet em 2015 acompanhou 1.260 pessoas, mostrando melhora cognitiva em treinamento combinado. Pacientes diagnosticados com Alzheimer relatam sentir a diferença ao incluir o treino de força na rotina. A recomendação geral é praticar musculação de 2 a 3 vezes por semana, sempre com orientação profissional adequada. Manter a funcionalidade e a autonomia é crucial para preservar a independência e reduzir o impacto do Alzheimer no cotidiano. Daqui a pouco mais informações aqui no Info News. Fique ligado.
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0: Com gratidão e reverência, despedimos-nos de você nesse momento de adoração e celebração. Obrigado aí de montão pela sua fé, gente. Obrigado por acompanhar o nosso programa É Para Adorar. Que a paz e alegria encontre você.
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2: Agora as previsões para Áries, Touro e Gêmeos. Signo de Áries.
3: Nascidos entre 21 de março a 20 de abril.
4: Áries, o céu sugere respirar fundo e curtir o aconchego do lar. Ouça o corpo e a mente. Fique de olho nas pessoas que você gosta e aproveite os momentos simples. No amor, dedique um tempo extra a quem você curte. O interesse e o carinho são o que realmente importam, ok?
2: Signo de Touro.
3: Nascidos entre 21 de abril a 21 de maio.
4: Touro, a quarta aposta em superação dos desafios em casa. Calma e atenção às sutilezas são essenciais. Valorize as pequenas alegrias no convívio com quem mora contigo. No amor, prepare-se para ter paciência e compreender os sentimentos de verdade. A dica do dia é seguir firme e fazer o amor fluir.
2: Signo de Gêmeos.
3: Nascidos entre 22 de maio a 21 de junho.
4: Gêmeos, a lua pede moderação no social hoje. Gentileza e empatia vão ajudar a melhorar as coisas, tá? No amor, apesar do clima meio tenso, você tem força para entender o que o coração quer. No final, sentimentos e responsabilidades tendem a se equilibrar.
2: Já já voltamos com as previsões para Câncer, Leão e...
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0: hoje, hein? Hoje. Só hoje.
1: Valeu, safadão!
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2: Ave Levine.

elas sabem a situação de cada mulher? Bom, isso ainda é um mistério. Mas não há como negar que mudaram a vida de muitas mulheres do país, que passavam por situações como falta de igualdade de salário, apenas por serem mulheres, relacionamentos abusivos, relações machistas no trabalho e inúmeras outras situações que nós, enquanto mulheres, somos menos respeitadas.

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0: to the band.
1: Obrigada, gente! Olha, São Paulo, Bahia, todo mundo! Obrigada, Léo!
0: Minha eterna gratidão a você, viu? Muito obrigado mesmo. Senhoras e senhores, Anitta!
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0: Rafael Castel.
1: Já rodou fora.
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3: 3:30
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2: Muito bem, senhoras e senhores, está entrando no ar nessa quinta-feira mais uma edição do The News Coffee Time. Como é que tá por aí, gente? Bacana, a partir de agora você volta do tempo, recorda as grandes emoções da sua vida. Sejam bem-vindos e bem-vindas, a partir de agora tem The News Coffee Time. As grandes emoções do passado estão de volta pra você. Aumenta o som, quinta-feira tá só começando aqui no The Music.

0: Você está na melhor sintonia com o nosso The Music Coffee Time. A gente vai para um break e daqui a pouco tem mais. Não sai daí.
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2: Agora, as previsões para Câncer, Leão e Virgem. Signo de Câncer.
3: Nascidos entre 22 de junho a 22 de julho.
4: Câncer, a quinta pode ser voltada para atividades mais reservadas e introspectivas, mas nada de antissocial. Vale curtir um tempo a sós ou com poucas pessoas. Nos estudos, explorar o intelecto pode dar resultados incríveis. No amor, priorize o afeto para encarar as discordâncias.
2: Signo de Leão.
3: Nascidos entre 23 de julho a 22 de agosto.
4: Leão, a rotina pode estar pesada hoje. Organização e foco ajudam a lidar com tudo, tá? No amor, esteja presente e dê atenção ao crush, mesmo com a correria. Com os amigos, o papo flui e ideias legais podem surgir. Nos estudos, atenção redobrada. Dedicação aumenta muito as chances de arrasar nas provas.
2: Signo de Virgem.
3: Nascidos entre 23 de agosto a 22 de setembro.
4: Virgem, o dia traz desafios, mas mantenha a calma e pense antes de agir. Com Sol e Mercúrio, há chance de melhorar o diálogo e a colaboração. No amor, respeito e dedicação esquentam o romance mesmo com contratempos. Nos estudos, paciência e prudência são suas aliadas. Boa sorte!
2: Já voltamos com as previsões para Libra, Escorpião e Sagitário.
5: 3 horas e 47 minutos.
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0: Voltamos com The Music Coffee Time, as grandes emoções da sua vida.
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0: Você está sintonizado nos grandes sucessos do passado. A gente traz de volta para o presente aqui no The Music Coffee Time. A gente volta já, depois do intervalo tem mais.
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0: Eita, coisa boa, de volta com o nosso The Music Coffee Time. Então aumenta aí o volume, estamos chegando de volta com os grandes clássicos pra você.
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0: Oh, que bacana! The Music Coffee Time, as grandes emoções da sua vida. A gente volta já, não sai daí.
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2: 4:24.
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0: Ei, você aí, estamos de volta pra você ouvir o The Music Coffee Time. Aqui você aumenta o volume e a gente toca o melhores dos anos 70, 80, 90 aqui no The Music Coffee Time.
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0: Music Coffee Time, a música do tempo. A gente volta já, não sai da sintonia.
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3: A FIFA suspendeu mais 3 transfer bans aplicados ao Botafogo, retirando as punições relacionadas às dívidas pelas contratações de Juan Cruz, junto ao Ludogorets, da Bulgária, Santi Rodrigues, do New York City, e Lucas Villalba, do Nacional, do Uruguai. A entidade reconheceu o processo de recuperação judicial da SAF Alvinegra, permitindo que essas pendências sejam renegociadas dentro do plano aprovado pela Justiça. Mesmo com o avanço, o Botafogo ainda não está liberado para registrar novos reforços. Permanecem ativos 2 transfer bans, um referente à contratação de Jordan Barreira, do Júnior Barranquilla, e outro por multas administrativas aplicadas pela FIFA. O clube precisa resolver essas 2 pendências antes da abertura da janela de transferências, marcada para o dia 20 de julho.
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5: Olá, voltamos com mais uma edição do Info News, deixando você muito bem informado nesta quinta-feira. O Senado aprovou um projeto de lei que cria o chamado Pix Pensão para permitir o pagamento automático da pensão alimentícia. A proposta segue agora para a sanção presidencial e busca facilitar o repasse dos valores aos beneficiários. O texto permite que o beneficiário solicite à Justiça a adoção da transferência automática em qualquer fase do cumprimento da sentença. Caberá ao juiz determinar que a instituição financeira realize os pagamentos nas datas estabelecidas. A medida amplia a possibilidade de cobrança para casos em que o devedor não possui vínculo formal de trabalho. Os bancos também deverão informar a falta de saldo e prestar contas sobre as transferências realizadas, incluindo valores, datas e eventuais juros. Se a proposta for sancionada, o Banco Central poderá bloquear automaticamente valores em atraso para garantir o pagamento da pensão. O projeto também prevê que o Conselho Nacional de Justiça reúna e divulgue dados sobre esse novo modelo de transferência. Daqui a pouco, mais informações aqui no Info News. Fique ligado.
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0: Ei, você aí! Estamos de volta pra você ouvir o The Music Coffee Time. Aqui você aumenta o volume e a gente toca o melhores dos anos 70, 80, 90 aqui no The Music Coffee Time.
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0: Obrigado pelo teu carinho, pela tua audiência. A gente volta amanhã na sexta com mais The Music Coffee Time.
1: 4:58.
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2: Agora, as previsões para Libra, Escorpião e Sagitário. Signo de Libra.
3: Nascidos entre 23 de setembro a 23 de outubro.
4: Libra, o céu sugere cuidado com os gastos, mas a família vai te ajudar no emocional. No amor, dê atenção extra ao crush. Pode trazer mudanças boas. Nas amizades, pode ser uma boa hora para buscar apoio. Nos estudos, mantenha o foco.
2: Signo de Escorpião.
3: Nascidos entre 24 de outubro a 22 de novembro.
4: Escorpião, as interações pessoais podem passar por complicações com a tensão entre Lua, Júpiter e Plutão. Mas diálogo calmo e sincero é seu melhor amigo. No amor, demonstre todo o sentimento pelo crush para manter o amor em alta. Com as amigas, astral positivo.
2: Signo de Sagitário.
3: Nascidos entre 23 de novembro a 22 de dezembro.
4: Sagitário, o dia pode ser cheio de emoções e frustrações, mas é um bom momento para pensar em se reinventar e buscar inspirações no que você acredita. No amor, mantenha a calma diante das diferenças. Com os amigos e na escola, uma atitude positiva pode transformar qualquer obstáculo.
2: Já voltamos com as previsões para Capricórnio, Aquário.
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6: Olá, voltamos com a última edição do dia do Info News nesta quinta-feira. A Meta anunciou o lançamento do Muse Imagen, novo lançamento de inteligência artificial desenvolvido para gerar imagens e aplicar efeitos em suas plataformas. A tecnologia será integrada à Meta AI WhatsApp e também ao Instagram, ampliando os recursos de criação disponíveis aos usuários. Criado pela Meta Super Inteligência Lab, a Muse Imagen é o primeiro modelo da geração de imagens desenvolvido pela divisão de inteligência artificial da empresa. A ferramenta permite criar imagens, alterar estilos, ajustar elementos e produzir novas versões a partir de um conteúdo original. Na Meta AI, os usuários poderão incorporar fotos de contas públicas do Instagram às criações desde que os perfis sejam identificados automaticamente. O recurso vem ativado por padrão, mas poderá ser desativado nas configurações da conta para impedir o uso das imagens públicas. A Meta também confirmou que o Muse Image fará parte do serviço Advantage Plus, voltado ao mercado publicitário. A empresa afirma que a ferramenta ajuda a criar campanhas com mais rapidez, reduzindo etapas e produzindo imagens de alta qualidade, alinhadas às marcas. Encerramos assim mais um Info News. Eu sou o Silva Júnior e amanhã voltamos com mais notícias. Grande abraço e até lá.
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7: E olha, eu, Ariel Dávila, por aqui, trazendo pra você muitas músicas, tá bom? E é claro, né? Você é meu convidado, minha convidada especial. Então vamos começar a nossa quinta-feira daquele jeito.

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3: 6:10.
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2: Muito bem, chegando por aqui um grande clássico.
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0: o ritmo de trabalho veio após o diagnóstico de câncer, buscando um formato que a fizesse mais feliz. Os fãs, claro, estão curiosos para saber qual será o próximo passo da estrela. Será que Fátima Bernardes ainda nos surpreenderá com um novo desafio em outra emissora? Ou continuará aproveitando a vida em um ritmo mais tranquilo? O mundo das celebridades aguarda ansiosamente.
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4: Agora, as previsões para Capricórnio, Aquário e Peixes. Signo de Capricórnio.
5: Nascidos entre 22 de dezembro a 20 de janeiro.
0: Capricórnio, podem surgir limitações que exigem disciplina, especialmente na questão financeira. Nada de gastar sem necessidade, ok? No amor, o clima pode ficar tenso com discussões sem fundamento. Repense algumas atitudes, coloque o afeto em primeiro lugar e evite distanciamentos emocionais.
4: Signo de Aquários.
5: Nascidos entre 21 de janeiro a 20 de fevereiro.
0: Aquário, o movimento planetário sugere atenção na rotina escolar. Boa hora para priorizar os estudos e não perder nenhuma prova. No amor, resolver conflitos com o crush pode dar um up na relação. Paciência é a chave. Nas amizades, busque serenidade e aprendizado.
4: Signo de Peixes.
5: Nascidos entre 21 de fevereiro a 20 de março.
0: Peixes. O céu aponta um momento desafiador para mostrar o brilho. Cuidado para não deixar as vulnerabilidades falarem mais alto que as qualidades. Nada de entrar em assuntos polêmicos, tá? No amor, as turbulências podem solidificar a relação. Equilibra os sentimentos e mostra afeto. Nas amizades, discrição e gentileza.
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6: 6:29.
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7: Bom, gente, estamos aqui no Retro Hits, trazendo para você uma proposta maravilhosa, que é aquela música que você gosta, né?
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0: Hollywood, Glenn Powell, de 37 anos, finalmente assumiu seu relacionamento com a atriz Michelle Randolph, de 28. O casal usou as redes sociais para compartilhar fotos românticas das comemorações do feriado de 4 de julho nos Estados Unidos, confirmando que muitos já desconfiavam. Em uma das publicações, Powell postou um registro dos dois se beijando, com a legenda "Foi um baita 4 de julho", derretendo os corações dos fãs. Os rumores de que os dois estavam juntos já circulavam há semanas e a própria Michelle já havia dado pistas nas redes sociais. Agora, com a confirmação oficial, o novo casal sensação de Hollywood promete movimentar as colunas de fofoca. Estamos de olho em cada passo desse romance que já começou com tudo.
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5: Fala, turminha, hoje é quinta-feira e eu tô chegando aqui na sua rádio preferida com as 15 mais tocadas do dia. São as 15 melhores da nossa programação. Aumenta o volume aí, vem com a gente.
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0: Obrigado, obrigado.
1: Será
0: obrigado,
1: que foi
0: obrigado,
1: sorte? Gente.
0: Nunca foi sorte, sempre foi Deus, viu? Valeu, compadre, Deus abençoe. Deus abençoe a todos vocês, viu? Tamo junto.
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0: Chama, que bandeirinha gostosa, viu?
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0: sua rádio. Vamos pro intervalo? Boas dicas pra você aí, já já a gente tá de volta aqui na sua rádio preferida.
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2: 7 horas e 9 minutos.
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0: Voltamos aqui na sua rádio preferida. Obrigado pela companhia, o carinho, a audiência, viu? Você que está acompanhando a programação da sua rádio, são as 15 melhores. Aumenta o volume e vem.

0: da programação.
1: Bora começar de novo?
2: Ai, amigo. Sextou!

0: Maravilha!
1: Que honra, né, gente? Está comemorando 50 anos de carreira de Mato Grosso e Matias, gente.
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apresentadora Diana Chaves, de 44 anos, está agitando as redes sociais após uma série de fotografias compartilhadas pelo colega João Baião. As imagens captadas durante um evento levantaram uma onda de especulações sobre uma possível segunda gravidez da estrela da SIC. Internautas não perderam tempo.

0: e começaram a questionar a silhueta de Diana nas fotos, com muitos deixando mensagens de felicitações e perguntando diretamente se a companheira de César Peixoto estaria esperando um bebê. A curiosidade se espalhou rapidamente, alimentada pela percepção dos seguidores. Até o momento, Diana Chaves mantém o silêncio sobre o assunto e não há qualquer confirmação oficial. Será que os fãs acertaram ou tudo não passa de um ângulo desfavorável e um look que gerou burburinho? Só o tempo dirá.
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6: Oi, gente! Chegando nessa delícia de quinta-feira, tudo ótimo? Muito prazer, eu sou o Cauê. E a partir de agora tem o nosso Mandou Bem, né? Onde você pede, a gente toca. É só sucesso, é só alegria. Pra começar muito bem a nossa delícia de quinta-feira...
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0: goela.
1: Anda, Azevedo, gente. Que essa é sucesso, é pra comemorar.
2: Maiara e Maraísa.
1: Maiara Azevedo.
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0: cachaço, hein? Ih, demorei pra chegar, mas cheguei. É Ronaldinho e Cato, hein?
1: Esquece!
0: É Ronaldinho e Cato, só curtindo o rolê aleatório.
1: Vambora!
2: Vai!

0: tudo pago. 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
2: Que sequência é essa? Muito bom! E o melhor é que foi feita por você. Voltamos já!
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4: 7 horas e 50 minutos.
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2: Olá, você tá no Mandou Bem? O seu pedido aqui é uma ordem. Vamos que vamos!
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0: Pra você que tá ligado, participando, obrigado pelo carinho. Já já tem mais. Vai mandando bem aí.
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3: Legal, turma! Estamos de volta com mais um bloco do Giro Astral desta quinta-feira, dia 9. E agora tem previsões para Câncer, Leão e Virgem. Alô, Câncer! Este dia se mostra favorável, mesmo que alguns abalos ainda apareçam dentro de casa. No amor, a energia está em alta e as amizades também pedem presença. É um ótimo momento para empreender em outras áreas. Número da sorte é o 12. Alô, Leão! Você pode projetar nos outros os próprios desejos. Não é hora de entrar em grandes debates. Ou melhor, é reservar um tempo para si, sem ficar preso aos assuntos em andamento, porque você está sobrecarregado e precisa descansar. Ô, Leão! Número da sorte 29. Alô, Virgem, para fechar o bloco, há trocas interessantes no ar. Então, não hesite em dar sua opinião e compartilhar suas ideias. Seu entusiasmo contagia as pessoas. Isso ajuda a fortalecer laços que já existem e ainda faz você marcar pontos. Número da sorte é o 5, Virgem. Daqui a pouco eu volto com previsões para Libra, Escorpião e Sagitário. Segura!
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0: A atriz Fernanda Torres não poupou detalhes ao relembrar seu casamento com o apresentador Pedro Bial. Em uma participação no Conversa com Bial, ela fez confissões hilárias e surpreendentes sobre a relação que tiveram entre 1982 e 1985, quando ela tinha apenas 17 anos. Fernanda brincou sobre a intensidade da paixão na juventude, comparando-a a se apaixonar por um poste. Bial, por sua vez, entrou na brincadeira e se autodenominou o poste em questão. A atriz revelou que, mesmo após o divórcio, os dois tiveram revivals e que um comeu o pão que o diabo amassou pelo outro em tempos diferentes. Hoje, a relação é de pura amizade e carinho, com Fernanda afirmando que se encontram naturalmente, como parentes. Uma prova de que, mesmo após as turbulências, o amor e o respeito podem prevalecer no mundo dos famosos.
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4: Olá, você tá no Mandou Bem. O seu pedido aqui é uma ordem. Vamos que vamos!
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2: Show de bola! Mais um sucesso chegando, vai.
3: Oh!

0: Valeu, Goiânia!
1: Cadê o grito das mulheres apaixonadas? Ô, trem doido!
0: Coisa boa!
1: Véio do céu, quero agradecer a Prefeitura de Goiânia, todo mundo aí, Mabel e toda isso a rapaziada aí, por esse projeto, véio do céu!
0: Lindo
1: projeto
0: demais,
1: novo,
0: né?
1: No Brasil, lindo, né?
0: Véio do céu!
1: Falar em véio do céu, queria chamar aqui pro palco os nossos amigos Fabrício e Henrique, cadê as meninas?
0: Chega, mano!
1: Show de bola, agora nós voltamos, gente, beijo!
0: Bolinha.
1: Até daqui a pouco.
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0: Mandou bem, você ouvindo bem a nossa programação, fechando com chave de ouro nesta quinta-feira. Olha, eu tô indo embora, mas eu volto, né? Amanhã, sexta-feira, final de semana, estaremos aqui na nossa rádio, beleza? Um bom restinho de quinta pra vocês e até amanhã. Valeu, tchau!
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3: 8 horas e 22 minutos.
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5: Opa, excelente quinta-feira para todo mundo, hein? Por aqui é o Kleber Salles chegando com mais uma edição do nosso Parada Retro. Hoje, quinta-feira, 9 de julho de 2026. E a partir de agora, muita música boa, muito sucesso. Você vai curtir com a gente as melhores do passado, né? Anos 70, 80, 90, 2000. Vamos retornar no tempo e resgatar os melhores sucessos, temas inesquecíveis, né? Clássicos de cinema, os clássicos do rádio. Você ouve aqui, essa música é boa demais, hein? Som de Santana e Michelle Branch, The Game of Love. Ano 2002, que saudade, hein? Já se passaram 24 anos que esse som foi lançado, hein?

More Shima no nosso Parada Retro com Ron West, The Wild and Day, aqui no nosso programa Parada Retro, relembrando os grandes sucessos do passado. E agora vamos com um som pop rock nacional em Tijuana, Renata, nesta quinta-feira, hein? Ótima quinta-feira e ótimas recordações para você que está acompanhando a gente aqui no Parada Retro.

0: Culture Club aqui no Parada Retro. Mistake Number. É demais, hein? Mais um sucesso dos anos 80. De volta aqui na nossa parada de quinta-feira, Parada Retro. Daqui a pouco a gente tá de volta. Vamos pro intervalo e já já estaremos no ar com você de novo, hein?
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2: O Google Notebook LM acaba de lançar uma nova e importante funcionalidade para seus usuários. A ferramenta agora é capaz de gerar vídeos verticais de até 60 segundos, resumindo notas e documentos de forma ágil. Batizada de Short Video Overviews, a função visa permitir que os usuários acessem rapidamente os pontos principais de seus estudos ou materiais. O formato adota uma dinâmica inspirada em plataformas como TikTok e Instagram Reels. A novidade está sendo liberada de forma gradual, começando por usuários na língua inglesa maiores de 18 anos. Inicialmente, o recurso será exclusivo para assinantes dos planos pagos Google AI Pro e Google AI Ultra. Existem planos para que a função seja estendida a usuários de contas gratuitas em uma fase posterior, ampliando seu alcance. A tecnologia por trás da geração desses vídeos curtos é o modelo de inteligência artificial Nano Banana 2 Lite. Encerramos mais um Tech Show. Eu sou Joyce Monteiro. Volto amanhã com mais um show de tecnologia para você. Tchau!
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0: É o Parada Retro, relembrando grandes clássicos dos anos 70, 80, 90, 2000, né? Muito obrigado a você pela companhia, pela audiência. Agora vamos relembrar aqui uma das bandas, uma das boy bands que foram aí destaque no finalzinho dos anos 80, início dos 90. New Kids on the Block. Let's Try It Again. É, lembra dessa? Então bora curtir aqui. Aumente o volume, aperte os cintos e viaje com a gente.

Michael Learns to Rock. That's way, go away, aqui no nosso Parada Retrô, né? É, as melhores músicas você relembra com a gente na nossa parada de todos os tempos. Fenômena! Essa aqui é boa demais, hein? Did It All for Love, 1987. É o Parada Retrô, relembrando grandes canções, hein?

0: Fechando aqui o nosso Parada Retrô desta quinta-feira com Groovy Washington, J.R.B. Withers. Sonzeira, né? Sonzeira. Gente, está terminando o Parada Retrô de hoje, mas amanhã a gente volta com muito mais anos 70, 80, 90 e 2000 para a gente matar saudade juntos por aqui. Grande abraço para todo mundo, fique com Deus e amanhã a gente volta com muito mais Parada Retrô aqui no seu rádio, hein? Até lá!
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2: 9:32.
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6: E aí, cheguei! Tô na área e tá começando agora também o Music Pop aqui pela sua melhor sintonia. Do ladinho de cá, já sabe, né? Te fazendo companhia a partir de agora, eu, Bia Ipsen, tocando só as melhores aí do pop. Tudo que tá bombando, você fica sabendo por aqui. Lógico, atualiza a sua playlist também. Bora de música, solta.

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0: atriz Fernanda Torres não poupou detalhes ao relembrar seu casamento com o apresentador Pedro Bial. Em uma participação no Conversa com Bial, ela fez confissões hilárias e surpreendentes sobre a relação que tiveram entre 1982 e 1985, quando ela tinha apenas 17 anos. Fernanda brincou sobre a intensidade da paixão na juventude, comparando-a a se apaixonar por um poste. Bial, por sua vez, entrou na brincadeira e se autodenominou o poste em questão. A atriz revelou que, mesmo após o divórcio, os dois tiveram revivals e que um comeu o pão que o diabo amassou pelo outro em tempos diferentes. Hoje, a relação é de pura amizade e carinho, com Fernanda afirmando que se encontram naturalmente, como parentes. Uma prova de que, mesmo após as turbulências, o amor e o respeito podem prevalecer no mundo dos famosos.
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5: Pra você que tá curtindo aí, já estamos de volta com o Music Pop.
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1: 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Agora eu vou lá para aquele breakzinho, já já tem mais Music Pop.
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3: 10 horas e 5 minutos.
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1: De volta com o Music Pop, aumenta o volume, venha curtir o melhor do pop por aqui.

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1: Agora é hora de dar tchau. Beijão pra você, viu? Fica com Deus, um abraço, tchau, tchau.
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3: 10:22.
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1: Os rumores de uma possível reconciliação entre Virgínia Fonseca e Vini Júnior estão mais fortes do que nunca. Após a eliminação da seleção brasileira na Copa do Mundo, as especulações sobre a volta do casal ganharam força, especialmente com a notícia de que eles devem viajar juntos para a Espanha. Durante o Mundial, Virgínia foi vista em um imóvel alugado pelo jogador nos Estados Unidos, o que já havia acendido o alerta dos fãs. Agora, informações indicam que a influenciadora e o craque têm planos de passar um tempo em Ibiza e Marbella, com direito à comemoração do aniversário de Vini Júnior em uma embarcação. Apesar de terem anunciado a separação em maio, as aparições e a viagem prevista para Ibiza reacendem a esperança dos fãs. Será que o amor venceu e teremos a confirmação desse retorno tão esperado?
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0: Tudo bem? Tudo tranquilo? Nostalgia tá entrando no ar a partir de agora na sua rádio preferida. O melhor do passado de presente pra você. Aquela canção que marcou época, que fez história. O melhor do flashback dos anos 90. Agora, aqui no Nostalgia, na sua rádio preferida. Eu sou Ricardo Oliveira e quero você junto comigo. Vamos nessa!
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0: Maravilha! Obrigado! Vocês foram maravilhosos, obrigado! Sabe, beleza, muito obrigado a vocês aí! Obrigado, galera! Valeu! Obrigado! A família agradece, salve simpatia!
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0: assim vamos fechando o nosso Nostalgia edição desta quinta-feira aqui na sua rádio preferida. Quero agradecer a sua audiência, o seu carinho, a sua companhia. Obrigado de verdade aí pela audiência, tá? Valeu mesmo e até a próxima. Tchau, tchau.
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2: Oi, gente! Tudo bem? Nós estamos chegando aqui na nossa rádio. Delícia de programação, chuchu! Hoje é quinta-feira. Pois é, dia 9 de julho de 2026. Vamos lá, porque tem notícias dos astros aqui, né? A gente vai saber quais são os destaques pro meu, pro seu, pro nosso signo nesta delícia de quinta-feira. Vamos começar? Alô, você de Áries! Hoje é um bom dia para lidar com dinheiro e se concentrar em qualquer chance de engordar o seu bolso, inclusive fazendo alguns bicos em casa à noite, tá, chuchu? Ó, suas atenções podem se voltar para outros assuntos e a rotina talvez esfrie a vida a dois. Paquera com um colega pode surpreender, tá bom? O número de hoje, Ariano, Ariana, é o 16, a cor é o preto. Você conta com um pique renovado para cuidar de alguns interesses pessoais hoje, Tourinho. Com a sua criatividade em alta, fica fácil encontrar soluções inovadoras e brilhar em qualquer área que você partir aí. Com o seu charme turbinado por Vênus, você tem tudo para viver momentos maravilhosos com o par também. O número de hoje é o 45, a cor amarelo. Gêmeos! A chance de cair um pix que não estava esperando na conta. Olha que beleza! A lua segue em seu inferno astral, mas sinaliza boas novas aí pro seu bolso hoje, tá? Os laços com quem ama ficam mais fortes e programa caseiro deve cair bem. Um ex pode reaparecer no seu radar, hein? O número de hoje é o 6, a cor verde esmeralda. Câncer! E você de câncer? A convivência com os colegas ou pessoas em geral conta com God Vibes pela manhã. Um programa diferente ou um bate-papo com a galera tem tudo para levantar o astral nos momentos de lazer, tá? É, sintonia e ótimos papos também animam a vida 2. Número de hoje, câncer, para vocês é o 50, a cor violeta. E assim, ponto final. Terminamos o primeiro bloco. Gente, daqui a pouco eu vou voltar. Qualquer momento a gente tá aqui e aí falo para você de Leão, Virgem, Libra e Escorpião. Continue com a gente, até daqui a pouco.
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5: Olá, tudo certo, tudo jóia? Quinta-feira, beleza, firmeza? Vamos nessa então, né? Eu sou o Kleber Salles e a partir de agora a gente começa mais um pagodaço, papai! É, o melhor do samba, do pagode, pra agitar sua quinta-feira. Que ninguém fica parado não, viu? Aqui a gente tá todo mundo no pique do moleque doido, com o melhor do som aqui, né? Do samba e do pagode, pra agitar a nossa quinta-feira. Não vou falar muito não, viu? Que eu quero tocar muita música hoje aqui. Vou levantar dessa cadeira aqui e vou sambar aqui junto com você. Eu não sei sambar de jeito nenhum. Eu sou uma tristeza. Mas a gente vai fazendo o que pode aqui, viu? No pagodaço. Aumenta aí o volume. Ó, a gente não sabe sambar, eu não sei, mas eu sei tocar música boa. Então, aumenta o volume aí.

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1: E aí, tá curtindo bastante? Tá curtindo o nosso pagodaço? Tá requebrando, mexendo o esqueleto? Ó, uma parada rapidinha só pra você tomar uma aguinha, mas eu volto já já com mais músicas. Não sai daí!
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3: 11 horas e 36 minutos.
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1: É, falei que a gente voltava rapidinho, né? Pagodaço de volta com o melhor do samba e pagode pra você. Aumente o volume, é mais uma sequência chegando aqui, ó.
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2: Vixe. Olha o balanço. Vamos nessa, Pretinho.
3: Tem que aturar. Ah, a Baiomi.

0: você.
1: Muito obrigado, Pretinho.
0: Prazer é todo meu, meu irmão. Axé, Abaiomi.
1: Tamo junto.
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0: E aí, tá gravando?
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2: Fechando mais uma sequência aqui na programação do nosso Pagodaço. O melhor do samba e do pagode pra você swingar com a gente aqui, hein? Daqui a pouco eu volto com mais músicas, não sai daí.
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4: Oi, gente! Com licença, bora lá, estamos de volta. Delícia de programação nesta quinta-feira, véspera de final de semana. Tá chegando agora o Notícias dos Astros, o nosso horóscopo que tá na área. Bora! Alô, você de Leão! As estrelas avisam que a maior parte da sua atenção deve se concentrar na vida profissional hoje, hein? É, ao longo do dia pode ser mais fácil elaborar e colocar em prática planos ambiciosos para dar aquela deslanchada na sua carreira. Pode faltar tempo e energia para investir nos assuntos do coração, porque você vai estar ocupado com outras coisas hoje. O número da sorte é o 18, a cor salmão. Seu espírito de equipe está em alta e você pode se sair melhor agindo em conjunto com os colegas. A dica, então, é focar em atividades que tenham ligação com educação ou que envolvem contato com pessoas de longe. Nos assuntos do coracebo, alguém que mora em outra cidade pode despertar o seu interesse. Viu, Virgem? Número de hoje para você é o 49. A cor é o azul esverdeado. Libre, amores! Quinta-feira está movimentada com direito a reviravoltas e surpresas de última hora. A boa notícia é que elas têm tudo para serem positivas, viu? O trabalho pode enfrentar transformações, mas a sua intuição ajuda a identificar bons projetos e alcançar resultado positivo. Você vai dar um show na conquista e a química com o crush tem tudo para crescer. Vale o mesmo para a vida 2, tá? Número da sorte hoje, Librinha, para vocês é o 2, a cor azul turquesa. E você de escorpião, os relacionamentos estão em alta. Parceria ou sociedade também podem trazer resultados melhores nos negócios. A 2, aguarde momentos fofos, com direito a mimos e muito romantismo. O número da sorte hoje para você de escorpião é o 41, a cor cinza. E assim, ponto final, gente. Terminamos o segundo bloco aqui do nosso horóscopo de hoje. Eu vou voltar, tá? Ainda hoje, para falar para você de Sagitário, Capricórnio, Aquário e Peixes. Então continue com a gente aí e até daqui a pouco.
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5: Muito bem, voltamos com o nosso Giro Astral com mais um bloco. Agora vai ter Libra, Escorpião e Sagitário. E eu começo com Libra. Ô Libriano e Libriana, conte com o céu para manter o diálogo. Mas na prática as cobranças podem vir fortes. Talvez você não tenha proteção suficiente para segurar tudo sem se desgastar. Se tentou desviar de perguntas incômodas, pode chegar a hora de encarar. Número da sorte é o 21. Alô, Escorpião! Você encontra soluções ao se informar, falar com clareza e sinceridade, ou simplesmente ao se deslocar. Ir atrás das respostas certas abre caminhos. Irmãos, irmãs ou pessoas próximas do convívio também podem ajudar diante de algumas dificuldades. Número da sorte é o 8. E para encerrar este bloco, vamos com Sagitário. Você pode conseguir apoios inesperados e isso dá ainda mais força daqui para frente. Os contatos estão a seu favor. Se mantiver a calma diante da pressa, só tem a ganhar. O otimismo está em alta. Recarregue a sua energia também, viu? É, e o otimismo está em alta, então recarregue sua energia. Número da sorte 30. Daqui a pouco tem o último bloco com Capricórnio, Aquário e Peixes.
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2: Sente só que beleza, é o Pagodaço, as melhores músicas do samba e pagode na melhor programação, hein? De volta aqui no seu rádio.
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6: Suasquinha.

0: Obrigado, irmão.
1: Eu quem agradeço, presidente. A honra é toda minha.
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0: Muito bem, finalizando mais um Pagodaço. Foi bom demais, foi rapidinho, mas foi bom, né? Foi bom enquanto durou o nosso encontro aqui, mas amanhã eu volto com muito mais músicas, com muito mais sucessos, aqui sempre na melhor sintonia, a número 1 do seu rádio. Forte abraço e até amanhã.
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2: 12:15.
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4: Vem com tudo! Tá começando mais um Top 10 do dia. Aumenta aí o som, tá chegando a 10ª campeã de hoje.
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2: 12:26. 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
3: Oi, gente! Bora! Como é que tá? Tudo bem? Com licença? Vamos lá terminar previsões astrais nessa delícia de quinta-feira? Vamos lá, final de semana tá chegando, hein? E tem horóscopo na área. Alô, você de Sagitário?
4: Sagitário!
3: Hoje pode preparar para lidar com muito serviço, então hora de mostrar dedicação redobrada. Boa notícia é que tudo vai caminhar se fizer a sua parte e encarar os desafios. Com tanta coisa acontecendo, a paquera tem mais chance de rolar com um colega ou com alguém próximo. O número da sorte hoje é o 15, a cor é o azul marinho.
4: Capricórnio.
3: Criatividade, boas ideias e uma dose extra de sorte ajudam a encarar tudo que cai no seu colo hoje, viu, Caprica? Pois é, contato com outras pessoas, especialmente se precisa ligar ou falar com clientes, aumentam as suas chances de sucesso. Uma paixão à primeira vista, mesmo que seja com alguém de fora, pode fazer o coraçãozinho bater mais rápido hoje. Eita, nós. O número da sorte para vocês é o 39, a cor é magenta.
4: Aquário.
3: Senhoras e senhores de Aquário, opa, explore seu jeito mais prático para lidar com tarefas que exigem responsabilidade, viu? Quem trabalha com produtos ou serviços para casa deve alcançar o resultado mais positivo. Hoje o ciúme tem tudo para dar as caras. Mas é a paixão que será a grande protagonista, tanto no romance quanto na conquista. Viu? Número de hoje, Aquário, é o 12, a cor roxo.
4: Peixes.
3: E você de peixes? Eita, pisciano, pisciana. Serviços que envolvem deslocamentos rápidos ou contato com o público estão em alta. É, à tarde fica mais fácil movimentar a vida social e iniciar contatos novos no trabalho, viu? Será mais fácil fazer contatinhos também e uma paquera pode virar compromisso no instante. Romantismo e muito carinho marcam os momentos a dois hoje. O número da sorte para vocês é o 57, a cor amarelo. E assim, ponto final, gente. Terminamos o nosso horóscopo do dia, prometendo voltar, claro, né, amanhã, mesmo horário, aqui na nossa rádio. Forte abraço para você, um beijo, se cuida e até lá. Tchau!
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0: 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Sétima posição.
5: Vale.

0: 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Pense nisso. Aqui no versículo 4 do Salmo 34, temos essas palavras do rei Davi. Busquei o Senhor e ele me acolheu, livrou-me de todos os meus temores. Gente, quando se busca a Deus, o resultado é sempre positivo. Então, se você falou com Deus um minuto, ouça o dois. Se leu a sua palavra um minuto, medite dois. Invista seu tempo nessa verdade e seu dia será muito proveitoso. Cuidado com a correria, desacelere um pouco mais. O estresse está patrocinando hoje muitas enfermidades. Para o mundo consumista, capitalista e até religioso muitas vezes, o certo é fazer muita coisa para atingir o necessário, mas fazendo o necessário com Deus, qualquer um atingirá o suficiente. É certo que quem deixar mais a vontade de Deus acontecer, como se fala na oração do Pai Nosso, terá da vida que o Mestre Jesus prometeu. Amém.
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0: 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Terceira posição.

0: Quem gostou faz barulho. Muito obrigado, gente. Muito obrigado.
1: Segunda posição.

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1: Essa aí é a campeã de hoje aqui do nosso Top 10 do dia. Obrigado aí pelo teu carinho, pela tua audiência. A gente volta na próxima edição com mais Top 10 pra você.
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4: Hoje é quinta-feira, 9 de julho de 2026. Eu sou Joyce Monteiro e está no ar o Tech Show. O ex-engenheiro da Microsoft, Dave Plummer, lançou o Tiny RetroPad, uma versão simplificada do bloco de notas. A ferramenta resgata a proposta clássica do editor de texto, livre de recursos de inteligência artificial. Plummer, conhecido por criar o gerenciador de tarefas, desenvolveu o Tiny RetroPad em resposta às mudanças no bloco de notas do Windows 11. Ele defende que o editor deve manter sua função original de texto simples, sem funcionalidades extras. O Tiny RetroPad possui apenas 2,5 kilobytes e é baseado no editor minimalista Dave's Tiny Editor, com código-fonte aberto sob licença Apache 2.0. Ele oferece suporte a ações básicas, como copiar, colar e localizar, mantendo a simplicidade visual. A ferramenta está disponível no GitHub para usuários do Windows 11, que buscam uma alternativa leve e direta. O projeto visa oferecer uma experiência de edição de texto pura, sem os recursos adicionados nas versões mais recentes do sistema. Não sai daí! Em instantes tem mais Tech Show!
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6: Legal, galerinha do bem! Abraço pra você, pra você e pra você também. Ótima quinta-feira! Voltamos com o último bloco de hoje do nosso Giro Astral. E eu começo com Capricórnio, depois vai ter Aquário e Peixes também. Alô, Caprica! A vida parece mais bonita hoje e seu humor está excelente. Nada deve conseguir mudar sua ideia com facilidade. Você se entrega sem medir esforços. Sua energia dá conta. Conta de tudo e ainda vale tirar um tempo para fazer exercício. Número da sorte é o 14. Alô, Aquário! Não se deixe impressionar pelas aparências da situação atual, principalmente se estiver cheio de dúvidas. Dá um passo para trás para manter o equilíbrio e, acima de tudo, cuidado para não fazer concessões demais, tá bom? Número da sorte é 1. Peixes, último signo do zodíaco. Um clima de paz e paixão paira ao seu redor. Você pode colher o que plantou na véspera. Se houver algum descompasso com certas pessoas, não feche a cara. Aproveite o instante presente. Número da sorte 24. E o nosso Giro Astral vai ficando por aqui. Eu sou Silva Júnior e amanhã volto com você com mais uma edição do Giro. Ótima quinta, cuide-se bem, até amanhã.
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7: 12 horas 55 minutos.
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6: Alô você! E aí, tudo bem por aí? Por aqui tudo maravilha! Muito prazer, eu sou o Silva Júnior e apresento a partir de agora mais uma edição do nosso Giro Astral. Edição desta quinta, dia 9 de julho de 2026. A partir de agora, as previsões para o seu signo. E eu começo com Áries. Seu jeito sincero pode virar um problema, Áries, e até criar algumas inimizades. Com o ritmo físico, não está nos melhores dias, viu? Então, sai. Aqui não tá lá aquela coisa pra você ficar abusando desse tipo de coisa. Faça pausas para relaxar. Não espere que esse descanso venha de fora. Organize esse tempo por você, Áries. Número da sorte 19. Alô, Touro! Você pode receber boas notícias e sentir uma disposição firme para correr atrás dos seus objetivos. Sair do caminho óbvio ajuda a recarregar a sua energia moral. No lado físico, alguns exercícios também fariam muito bem pra ti. Número da sorte é o 3, Touro. Alô, gêmeos! Sua energia e sua determinação ajudam a resolver problemas práticos que estavam atrapalhando seu caminho, cara. O corpo volta a ganhar força. Com isso, fica mais fácil se livrar de um mau hábito. Número da sorte 26, gêmeos. Daqui a pouco eu volto com previsões para Câncer, Leão e Virgem.
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6: Olá, é hora de ficar muito bem informado. O nosso Info News está no ar. Muito prazer, eu sou o Silva Júnior. Hoje é quinta-feira, 9 de julho de 2026. A Comissão de Constituição e Justiça da Câmara dos Deputados aprovou o projeto de lei complementar 267/2019, que altera as regras de distribuição de recursos entre municípios ligados à produção pecuária e ao cultivo de espécies florestais. A proposta modifica a forma de divisão de parte da arrecadação do ICMS entre essas cidades. O texto regulamenta o rateio do valor adicionado fiscal entre os municípios fornecedores de insumos e aqueles que cediam às agroindústrias processadoras. A medida estabelece critérios para a distribuição dos recursos entre as duas partes. Pela proposta, 50% do valor adicionado fiscal ficarão com o município onde está instalada a agroindústria. A outra metade será distribuída entre os municípios fornecedores, de forma proporcional ao volume ou peso dos insumos entregues. O deputado Sérgio Souza, autor do projeto, afirma que a medida busca mais justiça e equilíbrio na distribuição dos recursos, além de reduzir disputas judiciais. O texto segue agora para análise do plenário da Câmara e, se aprovado, ainda precisará passar pelo Senado antes de virar lei. Daqui a pouco mais informações aqui no Info News. Fique ligado.
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Que a luz da fé ilumine nossa jornada a partir de agora no nosso É Para Adorar desta quinta-feira. Sejam bem-vindos ao nosso programa, hein? Onde os louvores, com certeza aí, vão criar uma atmosfera de paz e serenidade. Prepare-se para se deixar envolver pela graça divina através dos melhores louvores aqui no É Para Adorar.

0: Você que tá aí ouvindo, mais um momento de adoração aqui no nosso programa É Para Adorar. Prepare-se para se conectar com o divino através da música que toca o seu coração, hein? Já já a gente volta, hein?
1: Horas e 12 minutos.
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0: De volta à nossa programação repleta de louvores que transcendem o tempo. Você tá preparado aí para se deixar levar pela poderosa mensagem contida aí em cada melodia?
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0: estamos comprometidos aí em guiá-los nessa jornada, hein? Em breve, mais louvores aí que elevam o espírito e fortalecem a sua fé.
1: Horas e 24 minutos.
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3: Olá, voltamos com mais uma edição do Info News, deixando você muito bem informado nesta quinta-feira. A hipertensão pode apresentar sinais discretos que muitas vezes passam despercebidos antes do diagnóstico. Especialistas alertam que identificar esses sintomas e medir a pressão arterial pode ajudar na prevenção de complicações cardiovasculares. Entre os principais sinais estão dor de cabeça frequente ao acordar, visão embaçada, falta de ar, sangramentos recorrentes pelo nariz e sensação constante de inquietação. Esses sintomas, isoladamente, não confirmam hipertensão, mas indicam a necessidade de avaliação médica. Médicos explicam que pessoas com pressão alta também devem evitar levantar da cama de forma brusca, principalmente quando fazem uso de medicamentos. A orientação é permanecer sentado por 1 ou 2 minutos antes de ficar de pé, para reduzir o risco de tonturas e quedas. Outras recomendações incluem beber água ao acordar, tomar corretamente os medicamentos prescritos e deixar exercícios mais intensos para horários posteriores. Nas primeiras horas do dia, movimentos leves e alongamentos são considerados opções mais seguras para quem convive com a hipertensão. Daqui a pouco mais informações aqui no Info News. Fique ligado.
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0: De volta à nossa programação repleta de louvores que transcendem o tempo. Você está preparado aí para se deixar levar pela poderosa mensagem contida aí em cada melodia?
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0: Boa noite!
1: Coisa linda, hein? Você é muita pressão. Quem gostou? Quem sentiu a presença do Espírito Santo? Bem-vindos à casa do Pai. Bem-vindos.
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1: Separado Olhar.
2: Descanse teu coração no Senhor.

0: Com gratidão e reverência, despedimos de você, nossos queridos ouvintes, aqui do nosso momento de adoração. Obrigado aí por nos acompanhar no É Para Adorar. E que a paz e a serenidade que encontramos aqui no nosso programa acompanhe você ao longo aí da sua jornada.
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2: Agora as previsões para Áries, Touro e Gêmeos. Signo de Áries.
1: Nascidos entre 21 de março a 20 de abril.
3: Áries, a quinta pode trazer desafios na área financeira. Cuidado com os gastos, tá? Na área do crush, o céu indica um bom momento para fortalecer ainda mais a relação, mesmo em meio às dificuldades do cotidiano. O carinho faz toda a diferença.
2: Signo de Touro.
1: Nascidos entre 21 de abril a 21 de maio.
3: Touro, o dia pode ser um pouco complicado nos relacionamentos, mas não deixe o drama dos outros te afetar, ok? Conversar e entender o outro pode ser a solução. No amor, se tiver um clima estranho com o crush, bota as cartas na mesa. Nas amizades, diálogo é a palavra-chave. Nos estudos, foco e vai que dá certo.
2: Signo de Gêmeos.
1: Nascidos entre 22 de maio a 21 de junho.
3: Gêmeos, Lua, Júpiter e Plutão apontam uma certa turbulência, principalmente na autoestima. Mas Sol e Mercúrio podem virar o jogo. Com o crush, uma dose extra de confiança no amor traz aquela sintonia que vocês buscam. Na escola, foco na disciplina. O aspecto positivo pede que você assuma o controle.
2: Já já voltamos com as previsões para Câncer, Leão e...
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0: 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Nossa, que música sofrida, meu Deus do céu.
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1: Ô, irmão, me ajuda nessa aí, né, cara?

0: Faz o L, senhor. Caio, Breno, tamo junto.
1: Gente,
0: respeita essa dupla, compadre.
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2: O nome dessa música é Casal Raiz. Quem é casal aí, levante a mão. Quem é casal, quem tá de casal? Todo mundo sabe, todo casal briga. Mas tem o casal Nutella e tem o casal Raiz. Eu sou casal Raiz. Vamos lá.

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1: 14 horas e 37 minutos.
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2: Muito bem, senhoras e senhores, está entrando no ar nessa quinta-feira mais uma edição do The Music Coffee Time. Como é que tá por aí, gente? Bacana, a partir de agora você volta do tempo, recorda as grandes emoções da sua vida. Sejam bem-vindos e bem-vindas, a partir de agora tem The Music Coffee Time. As grandes emoções do passado estão de volta pra você. Aumenta o som, quinta-feira tá só começando aqui no The Music.

0: Você está na melhor sintonia com o nosso The Music Coffee Time. A gente vai para um break e daqui a pouco tem mais. Não sai daí.
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2: Agora, as previsões para Câncer, Leão e Virgem. Signo de Câncer.
1: Nascidos entre 22 de junho a 22 de julho.
3: Câncer, a quinta pode ser voltada para atividades mais reservadas e introspectivas, mas nada de antissocial. Vale curtir um tempo a sós ou com poucas pessoas. Nos estudos, explorar o intelecto pode dar resultados incríveis. No amor, priorize o afeto para encarar as discordâncias.
2: Signo de Leão.
1: Nascidos entre 23 de julho a 22 de agosto.
3: Leão, a rotina pode estar pesada hoje. Organização e foco ajudam a lidar com tudo, tá? No amor, esteja presente e dê atenção ao crush, mesmo com a correria. Com os amigos, o papo flui e ideias legais podem surgir. Nos estudos, atenção redobrada. Dedicação aumenta muito as chances de arrasar nas provas.
2: Signo de Virgem.
1: Nascidos entre 23 de agosto a 22 de setembro.
3: Virgem, o dia traz desafios, mas mantenha a calma e pense antes de agir. Com Sol e Mercúrio, há chance de melhorar o diálogo e a colaboração. No amor, respeito e dedicação esquentam o romance mesmo com contratempos. Nos estudos, paciência e prudência são suas aliadas. Boa sorte!
2: Já voltamos com as previsões para Libra, Escorpião e Sagitário.
4: 14 horas e 54 minutos.
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0: Voltamos com The Music Coffee Time, as grandes emoções da sua vida.
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0: Você está sintonizado nos grandes sucessos do passado. A gente traz de volta para o presente aqui no The Music Coffee Time. A gente volta já. Depois do intervalo tem mais.
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0: Eita, coisa boa, de volta com o nosso The Music Coffee Time. Então aumenta aí o volume, estamos chegando de volta com os grandes clássicos pra você.
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0: Que bacana! The Music of Time, as grandes emoções da sua vida. A gente volta já, não sai daí.
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2: 15:31.
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0: Ei, você aí, estamos de volta pra você ouvir o The Music of Time. Aqui você aumenta o volume e a gente toca o melhores dos anos 70, 80, 90 aqui no The Music of Time.
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0: Music Coffee Time, a música do tempo. A gente volta já, não sai da sintonia.
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3: A FIFA suspendeu mais 3 transfer bans aplicados ao Botafogo, retirando as punições relacionadas às dívidas pelas contratações de Juan Cruz, junto ao Ludogorets, da Bulgária, Santi Rodrigues, do New York City, e Lucas Villalba, do Nacional, do Uruguai. A entidade reconheceu o processo de recuperação judicial da SAF Alvinegra, permitindo que essas pendências sejam renegociadas dentro do plano aprovado pela Justiça. Mesmo com o avanço, o Botafogo ainda não está liberado para registrar novos reforços. Permanecem ativos 2 transfer bans, um referente à contratação de Jordan Barreira, do Júnior Barranquilla, e outro por multas administrativas aplicadas pela FIFA. O clube precisa resolver essas duas pendências antes da abertura da janela de transferências, marcada para o dia 20 de julho.
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5: Olá, voltamos com mais uma edição do Info News, deixando você muito bem informado nesta quinta-feira. O Senado aprovou um projeto de lei que cria o chamado Pix Pensão para permitir o pagamento automático da pensão alimentícia. A proposta segue agora para a sanção presidencial e busca facilitar o repasse dos valores aos beneficiários. O texto permite que o beneficiário solicite à Justiça a adoção da transferência automática em qualquer fase do cumprimento da sentença. Caberá ao juiz determinar que a instituição financeira realize os pagamentos nas datas estabelecidas. A medida amplia a possibilidade de cobrança para casos em que o devedor não possui vínculo formal de trabalho. Os bancos também deverão informar a falta de saldo e prestar contas sobre as transferências realizadas, incluindo valores, datas e eventuais juros. Se a proposta for sancionada, o Banco Central poderá bloquear automaticamente valores em atraso para garantir o pagamento da pensão. O projeto também prevê que o Conselho Nacional de Justiça reúna e divulgue dados sobre esse novo modelo de transferência. Daqui a pouco mais informações aqui no Info News. Fique ligado.
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0: Ei, você aí, estamos de volta pra você ouvir o The Music Coffee Time. Aqui você aumenta o volume e a gente toca o melhores dos anos 70, 80, 90 aqui no The Music Coffee Time.
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0: pelo teu carinho, pela tua audiência. A gente volta amanhã na sexta com mais The Mills Coffee Time.
1: 16 horas e 6 minutos.
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2: Agora, as previsões para Libra, Escorpião e Sagitário. Signo de Libra.
3: Nascidos entre 23 de setembro a 23 de outubro.
4: Libra, o céu sugere cuidado com os gastos, mas a família vai te ajudar no emocional. No amor, dê atenção extra ao crush. Pode trazer mudanças boas. Nas amizades, pode ser uma boa hora para buscar apoio. Nos estudos, mantenha o foco.
2: Signo de Escorpião.
3: Nascidos entre 24 de outubro a 22 de novembro.
4: Escorpião, as interações pessoais podem passar por complicações com a tensão entre Lua, Júpiter e Plutão. Mas diálogo calmo e sincero é seu melhor amigo. No amor, demonstre todo o sentimento pelo crush para manter o amor em alta. Com as amigas, astral positivo.
2: Signo de Sagitário.
3: Nascidos entre 23 de novembro a 22 de dezembro.
4: Sagitário, o dia pode ser cheio de emoções e frustrações, mas é um bom momento para pensar em se reinventar e buscar inspirações no que você acredita. No amor, mantenha a calma diante das diferenças. Com os amigos e na escola, uma atitude positiva pode transformar qualquer obstáculo.
2: Já voltamos com as previsões para Capricórnio, Aquário.
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6: Olá, voltamos com a última edição do dia do Info News nesta quinta-feira. A Meta anunciou o lançamento do Muse Imagen, novo lançamento de inteligência artificial desenvolvido para gerar imagens e aplicar efeitos em suas plataformas. A tecnologia será integrada à Meta AI WhatsApp e também ao Instagram, ampliando os recursos de criação disponíveis aos usuários. Criado pela Meta Super Inteligência Lab, a Muse Imagen é o primeiro modelo da geração de imagens desenvolvido pela divisão de inteligência artificial da empresa. A ferramenta permite criar imagens, alterar estilos, ajustar elementos e produzir novas versões a partir de um conteúdo original. Na Meta AI, os usuários poderão incorporar fotos de contas públicas do Instagram às criações, desde que os perfis sejam identificados automaticamente. O recurso vem ativado por padrão, mas poderá ser desativado nas configurações da conta para impedir o uso das imagens públicas. A Meta também confirmou que o Muse Image fará parte do serviço Advantage Plus, voltado ao mercado publicitário. A empresa afirma que a ferramenta ajuda a criar campanhas com mais rapidez, reduzindo etapas e produzindo imagens de alta qualidade, alinhadas às marcas. Encerramos assim mais um Info News. Eu sou o Silva Júnior e amanhã voltamos com mais notícias. Grande abraço e até lá.
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7: E olha, o Ariel Dávila por aqui, trazendo pra você muitas músicas, tá bom? E é claro, né? Você é meu convidado, minha convidada especial. Então vamos começar a nossa quinta-feira daqui.

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2: 17 horas e 17 minutos.
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3: Muito bem, chegando por aqui um grande clássico.
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0: decisão de diminuir o ritmo de trabalho veio após o diagnóstico de câncer, buscando um formato que a fizesse mais feliz. Os fãs, claro, estão curiosos para saber qual será o próximo passo da estrela. Será que Fátima Bernardes ainda nos surpreenderá com um novo desafio em outra emissora? Ou continuará aproveitando a vida em um ritmo mais tranquilo? O mundo das celebridades aguarda ansiosamente.
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4: Agora, as previsões para Capricórnio, Aquário e Peixes. Signo de Capricórnio.
5: Nascidos entre 22 de dezembro a 20 de janeiro.
0: Capricórnio, podem surgir limitações que exigem disciplina, especialmente na questão financeira. Nada de gastar sem necessidade, ok? No amor, o clima pode ficar tenso com discussões sem fundamento. Repense algumas atitudes, coloque o afeto em primeiro lugar e evite distanciamentos emocionais.
4: Signo de Aquários.
5: Nascidos entre 21 de janeiro a 20 de fevereiro.
0: Aquário, o movimento planetário sugere atenção na rotina escolar. Boa hora para priorizar os estudos e não perder nenhuma prova. No amor, resolver conflitos com o crush pode dar um up na relação. Paciência é a chave. Nas amizades, busque serenidade e aprendizado.
4: Signo de Peixes.
5: Nascidos entre 21 de fevereiro a 20 de março.
0: Peixes. O céu aponta um momento desafiador para mostrar o brilho. Cuidado para não deixar as vulnerabilidades falarem mais alto que as qualidades. Nada de entrar em assuntos polêmicos, tá? No amor, as turbulências podem solidificar a relação. Equilibra os sentimentos e mostra afeto. Nas amizades, discrição e gentileza.
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6: 17 horas e 36 minutos.
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8: Bom, gente, estamos aqui no Retro Hits, trazendo para você uma proposta maravilhosa, que é aquela música que você gosta, né?
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0: Hollywood, Glenn Powell, de 37 anos, finalmente assumiu seu relacionamento com a atriz Michelle Randolph, de 28. O casal usou as redes sociais para compartilhar fotos românticas das comemorações do feriado de 4 de julho nos Estados Unidos, confirmando o que muitos já desconfiavam. Em uma das publicações, Powell postou um registro dos dois se beijando, com a legenda "Foi um baita 4 de julho", derretendo os corações dos fãs. Os rumores de que os dois estavam juntos já circulavam há semanas e a própria Michelle já havia dado pistas nas redes sociais. Agora, com a confirmação oficial, o novo casal sensação de Hollywood promete movimentar as colunas de fofoca. Estamos de olho em cada passo desse romance que já começou com tudo.
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5: Fala, turminha! Hoje é quinta-feira e eu tô chegando aqui na sua rádio preferida com as 15 mais tocadas do dia. São as 15 melhores da nossa programação. Aumenta o volume aí, vem com a gente!

0: Obrigado.
1: Será que foi sorte? Gente.
0: Nunca foi sorte, sempre foi Deus, viu? Valeu, compadre. Deus abençoe. Deus abençoe a todos vocês, viu? Tamo junto.
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0: Chama, que bandeirinha gostosa, viu?
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0: a sua rádio. Vamos pro intervalo? Boas dicas pra você aí, já já a gente tá de volta aqui na sua rádio preferida.
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2: 18 horas e 17 minutos.
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0: Voltamos aqui na sua rádio preferida. Obrigado pela companhia, o carinho, a audiência, viu? Você que tá acompanhando a programação da sua rádio, são as 15 melhores. Aumenta o volume.

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1: Bora começar de novo?
2: Ai, amigo. Sextou!

0: Cadu! A boca que não tá preparada, ela arreia, viu?
1: Arreia.
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0: Maravilha!
1: Que honra, né, gente? Está comemorando 50 anos de carreira de Mato Grosso e Matias, gente.
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apresentadora Diana Chaves, de 44 anos, está agitando as redes sociais após uma série de fotografias compartilhadas pelo colega João Baião. As imagens captadas durante um evento levantaram uma onda de especulações sobre uma possível segunda gravidez da estrela da SIC.

0: internautas não perderam tempo e começaram a questionar a silhueta de Diana nas fotos, com muitos deixando mensagens de felicitações e perguntando diretamente se a companheira de César Peixoto estaria esperando um bebê. A curiosidade se espalhou rapidamente, alimentada pela percepção dos seguidores. Até o momento, Diana Chaves mantém o silêncio sobre o assunto e não há qualquer confirmação oficial. Será que os fãs acertaram ou tudo não passa de um ângulo desfavorável e um look que gerou burburinho? Só o tempo dirá.
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6: Oi, gente! Chegando nessa delícia de quinta-feira, tudo ótimo? Muito prazer, eu sou o Cauê. E a partir de agora tem o nosso Mandou Bem, né? Onde você pede, a gente toca. É só sucesso, é só alegria. Pra começar muito bem a nossa delícia de quinta-feira...
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0: Demorei pra chegar, mas cheguei. É Ronaldinho e Cato, hein?
1: Esquece!
0: É Ronaldinho e Cato, só curtindo um rolê aleatório.
1: Vambora!
2: Vai!

0: Com tudo pago. Fora, fora do padrão.
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2: Que sequência é essa? Muito bom! E o melhor é que foi feita por você. Voltamos já!
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4: 18 horas e 57 minutos.
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2: Olá, você tá no Mandou Bem? O seu pedido aqui é uma ordem. Vamos que vamos!
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0: Pra você que tá ligado, participando, obrigado pelo carinho. Já já tem mais. Vai mandando bem aí.
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3: Legal, turma! Estamos de volta com mais um bloco do Giro Astral desta quinta-feira, dia 9. E agora tem previsões para Câncer, Leão e Virgem. Alô, Câncer! Este dia se mostra favorável, mesmo que alguns abalos ainda apareçam dentro de casa. No amor, a energia está em alta e as amizades também pedem presença. É um ótimo momento para empreender em outras áreas. Número da sorte é o 12. Alô, Leão! Você pode projetar nos outros os próprios desejos. Não é hora de entrar em grandes debates. Ou melhor, é reservar um tempo para si, sem ficar preso aos assuntos em andamento, porque você está sobrecarregado e precisa descansar. Ô, Leão! Número da sorte 29. Alô, Virgem, para fechar o bloco. Há trocas interessantes no ar. Então, não hesite em dar sua opinião e compartilhar suas ideias. Seu entusiasmo contagia as pessoas. Isso ajuda a fortalecer laços que já existem e ainda faz você marcar pontos. Número da sorte é o 5, Virgem. Daqui a pouco eu volto com previsões para Libra, Escorpião e Sagitário. Segura!

0: A atriz Fernanda Torres não poupou detalhes ao relembrar seu casamento com o apresentador Pedro Bial. Em uma participação no Conversa com Bial, ela fez confissões hilárias e surpreendentes sobre a relação que tiveram entre 1982 e 1985, quando ela tinha apenas 17 anos. Fernanda brincou sobre a intensidade da paixão na juventude, comparando-a a se apaixonar por um poste. Bial, por sua vez, entrou na brincadeira e se autodenominou o poste em questão. A atriz revelou que, mesmo após o divórcio, os dois tiveram revivals e que um comeu o pão que o diabo amassou pelo outro em tempos diferentes. Hoje, a relação é de pura amizade e carinho, com Fernanda afirmando que se encontram naturalmente, como parentes. Uma prova de que, mesmo após as turbulências, o amor e o respeito podem prevalecer no mundo dos famosos.
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4: Olá, você tá no Mandou Bem? O seu pedido aqui é uma ordem. Vamos que vamos!
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2: 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Oh!

0: Valeu, Goiânia!
1: Cadê o grito das mulheres apaixonadas? Ô, trem doido!
0: Coisa boa!
1: Velho do céu, quero agradecer a Prefeitura de Goiânia, todo mundo aí, Mabel e toda a rapaziada, por esse projeto, velho do céu!
0: Lindo
1: projeto
0: demais,
1: novo,
0: né?
1: No Brasil, né?
0: Velho do céu!
1: Falar em velho do céu, queria chamar aqui pro palco os nossos amigos Fabrício e Henrique, cadê as meninas?
0: Chega, mano!
1: Show de bola, agora nós voltamos, gente, beijo!
0: Bolinha.
1: Até daqui a pouco.
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0: Mandou bem, você ouvindo bem a nossa programação, fechando com chave de ouro nesta quinta-feira. Olha, eu tô indo embora, mas eu volto, né? Amanhã, sexta-feira, final de semana, estaremos aqui na nossa rádio, beleza? Um bom restinho de quinta pra vocês e até amanhã. Valeu, tchau!
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3: 19 horas e 30 minutos.
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5: Opa, excelente quinta-feira para todo mundo, hein? Por aqui é o Kleber Salles chegando com mais uma edição do nosso Parada Retro. Hoje, quinta-feira, 9 de julho de 2026. E a partir de agora, muita música boa, muito sucesso. Você vai curtir com a gente as melhores do passado, né? Anos 70, 80, 90, 2000. Vamos retornar no tempo e resgatar os melhores sucessos, temas inesquecíveis, né? Clássicos de cinema, os clássicos do rádio. Você ouve aqui, essa música é boa demais, hein? Som de Santana e Michelle Branch, The Game of Love. Ano 2002, que saudade, hein? Já se passaram 24 anos que esse som foi lançado, hein?

More Shima do nosso Parada Retro com Ron West, The Wild and Day, aqui no nosso programa Parada Retro, relembrando os grandes sucessos do passado. E agora vamos com um som pop rock nacional em Tijuana, Renata, nesta quinta-feira, hein? Ótima quinta-feira e ótimas recordações para você que está acompanhando a gente aqui no Parada Retro.

0: Factory Club aqui no Parada Retro. Mistake Number. É demais, hein? Mais um sucesso dos anos 80. De volta aqui na nossa parada de quinta-feira, Parada Retro. Daqui a pouco a gente tá de volta. Vamos pro intervalo e já já estaremos no ar com você de novo, hein?
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2: O Google Notebook LM acaba de lançar uma nova e importante funcionalidade para seus usuários. A ferramenta agora é capaz de gerar vídeos verticais de até 60 segundos, resumindo notas e documentos de forma ágil. Batizada de Short Video Overviews, a função visa permitir que os usuários acessem rapidamente os pontos principais de seus estudos ou materiais. O formato adota uma dinâmica inspirada em plataformas como TikTok e Instagram Reels. A novidade está sendo liberada de forma gradual, começando por usuários na língua inglesa maiores de 18 anos. Inicialmente, o recurso será exclusivo para assinantes dos planos pagos Google AI Pro e Google AI Ultra. Existem planos para que a função seja estendida a usuários de contas gratuitas em uma fase posterior, ampliando seu alcance. A tecnologia por trás da geração desses vídeos curtos é o modelo de inteligência artificial Nano Banana 2 Lite. Encerramos mais um Tech Show. Eu sou Joyce Monteiro. Volto amanhã com mais um show de tecnologia para você. Tchau!
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0: É o Parada Retro, relembrando grandes clássicos dos anos 70, 80, 90, 2000, né? Muito obrigado a você pela companhia, pela audiência. Agora vamos relembrar aqui uma das bandas, uma das boy bands que foram aí destaque no finalzinho dos anos 80, início dos 90. New Kids on the Block. Let's Try It Again. É, lembra dessa? Então bora curtir aqui. Aumente o volume, aperte os cintos e viaje com a gente.

Michael Learns to Rock. That's Way Go Away, aqui no nosso Parada Retrô, né? É, as melhores músicas você relembra com a gente na nossa parada de todos os tempos. Fenômena! Essa aqui é boa demais, hein? Didi, It's All for Love, 1987. É o Parada Retrô, relembrando grandes canções, hein?

0: Fechando aqui o nosso Parada Retrô desta quinta-feira com Groovy Washington, J.R.B. Withers. Sonzeira, né? Sonzeira. Gente, está terminando o Parada Retrô de hoje, mas amanhã a gente volta com muito mais anos 70, 80, 90 e 2000 para a gente matar saudade juntos por aqui. Grande abraço para todo mundo, fique com Deus e amanhã a gente volta com muito mais Parada Retrô aqui no seu rádio, hein? Até lá!
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2: 20 horas e 40 minutos.
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6: E aí, cheguei! Tô na área e tá começando agora também o Music Pop aqui pela sua melhor sintonia. Do ladinho de cá, já sabe, né? Te fazendo companhia a partir de agora, eu, Bia Ipsen, tocando só as melhores aí do pop. Tudo que tá bombando, você fica sabendo por aqui. Lógico, atualiza a sua playlist também. Bora de música, solta o...

0: atriz Fernanda Torres não poupou detalhes ao relembrar seu casamento com o apresentador Pedro Bial. Em uma participação no Conversa com Bial, ela fez confissões hilárias e surpreendentes sobre a relação que tiveram entre 1982 e 1985, quando ela tinha apenas 17 anos. Fernanda brincou sobre a intensidade da paixão na juventude, comparando-a a se apaixonar por um poste. Bial, por sua vez, entrou na brincadeira e se autodenominou o poste em questão. A atriz revelou que mesmo após o divórcio, os dois tiveram revivals e que um comeu o pão que o diabo amassou pelo outro em tempos diferentes. Hoje, a relação é de pura amizade e carinho, com Fernanda afirmando que se encontram naturalmente, como parentes. Uma prova de que mesmo após as turbulências, o amor e o respeito podem prevalecer no mundo dos famosos.
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